Nuno Alexandre Tavares Mendes, 23 anos, lateral esquerdo. No bairro da Boa Vista, foi lá que cresci, foi lá que fiz maior parte da minha infância. Trabalhos normais, a minha mãe tinha dois, três trabalhos, tivemos dificuldades com a minha.

0: ouvi o Nuno a brincar no recreio da escola. Ele metia a bola, parava no pé, andava pela escola, parava na cabeça, atravessava, andava com a escola, fazia lembrar aqueles vídeos do Maradona que a gente vê às vezes, com um miúdo de 7 anos a fazer isso. E eu achei que aquilo não era normal.
1: O Nuno entrou no Sporting com 9 anos.
2: Tudo muito rápido, porque ele despertou o interesse de outros clubes, e então nós nem esperámos por mais jogos e fomos vê-lo jogar no bairro, com os amigos, num jogo informal. Era muito rápido, muito forte, tecnicamente muito bom, e isso fez com que nós achássemos que era claramente um jogador com qualidade e potencial para as nossas equipas.
1: Essa história é muito conhecida dele. É a pessoa do Sporting que eu queria abordar, falar com ele para perceber quem era a mãe, o pai, pronto, porque queria trazê-lo aos treinos do Sporting, e ele ficou muito com medo, foi para a sua casa e pegou numa faca de cozinha, e a pessoa chegou à porta e ele quis fazer força com a pessoa, porque não estava à espera de saber o que é que era.
3: Teve medo, pensava que era alguém que queria raptar ou assim, que lhe fazer mal. E ele foi para casa, escondeu-se atrás da porta com uma faca. Foi uma história engraçada.
4: Foi um momento muito engraçado para recordar, como é óbvio. E foi isso, foi basicamente isso a minha história, e continuamos aqui.
5: Eu conheci o Nuno no Sub-12, mais ou menos quando eu também cheguei ao Sporting. A mãe não nos fazia perguntas sobre o futebol. Não nos perguntava se ele jogava, se não jogava, se quando jogava, jogava bem, ou quando não jogava, se tinha acontecido alguma coisa. A única coisa que ela nos perguntava era como é que ele está na escola, se teve boas notas, se portava bem. E no dia em que ele se estreou pela equipa A, foi um motivo de enorme orgulho para todos na academia, porque era algo que ele queria, foi algo que ele conseguiu chegar e trabalhou muito para isso, sempre com essa cara.
4: Foi tudo muito rápido, tanto que comecei a jogar no Sporting, comecei a afirmar-me na equipa principal, a jogar titular, depois fui chamado para a seleção, jogava e tinha alguns minutos, e isso foi importante para mim, para começar a entrar no mundo do futebol.
1: Com 18 anos, na primeira equipa do Sporting, o Nuno tinha a Europa toda atrás dele, toda a gente queria o Nuno Mendes. Com a participação na seleção e tudo, portanto, tudo isso era uma coisa que fez com que o Nuno fosse um jogador muito, muito cobiçado. Mas até aí, ele nunca perdeu a humildade e a educação de saber estar.
6: Sporting, c'est un club que forme beaucoup de joueurs. Et Nuno fait partie de grands talents de Sporting. C'est un talent pour les prochains 10 ans. Je crois que Paris Saint-Germain va avoir le meilleur latéral gauche au monde.
4: Tive momentos difíceis porque outro país, não conhecia ninguém, outro clube, foi uma mudança grande, mudança de país, mudança de língua. Tinha o Danilo, que era português já aqui, tinha o Marquinhos também que fala português, tinha o Neymar também. O Danilo ajudou muito no início, ajudou-me também nessa parte da timidez, porque eu quando cheguei não falava muito, o Danilo às vezes falava comigo, eu com o tempo ia falando mais e ia estando mais à vontade.
7: Vai pra mim!
0: Eu disse que logo quando ele foi apresentado no Paris que ele ia agarrar o lugar, ia ser titular, ia ser dos melhores laterais da história do Paris Saint-Germain.

como é óbvio, contente e orgulhoso por estar a marcar história no futebol e estando no PSG. E os meus objetivos é continuar a ganhar, continuar a evoluir, que é o mais importante.

0: Nuno Alexandre Tavares Mendes, 23 anos, lateral esquerdo. No bairro da Boa Vista, foi lá que cresci, foi lá que fiz maior parte da minha infância. Trabalhos normais, a minha mãe tinha 2, 3 trabalhos, tivemos dificuldades, como é óbvio, mas acho que foi um bons momentos que dá para recordar, como é óbvio.
1: Na rua aqui também, jogávamos muitas vezes na rodinha, passávamos a maior parte do tempo aqui a jogar a bola. A minha mãe ficava na janela a chamar ele, até às tantas, ele ia para casa, passado um bom bocado, depois a minha mãe lhe chamar.
2: E eu vi o Nuno a brincar com a bola, naquele pé esquerdo, para mim era fora de normal, na altura com 8 anos, 9 anos. Eu era professor numa escola e eu vi o Nuno a brincar no recreio da escola. Ele metia a bola, parava no pé, andava pela escola, parava na cabeça, atravessava, andava com a escola, fazia lembrar aqueles vídeos do Maradona que a gente vê às vezes, com um miúdo de 7 anos a fazer isso. E eu achei que aquilo não era normal.
3: O Nuno entrou no Sporting com 9 anos.
4: Tudo muito rápido, porque ele despertou interesse de outros clubes, e então nós nem esperámos por mais jogos e fomos vê-lo jogar no bairro com os amigos num jogo informal. Era muito rápido, muito forte, tecnicamente muito bom, e isso fez com que nós achássemos que era claramente um jogador com qualidade e potencial para as nossas equipas.
3: Essa história é muito conhecida dele. É a pessoa do Sporting que eu queria abordar, falar com ele para perceber quem era a mãe, o pai, pronto, porque queria trazê-lo aos treinos do Sporting. E ele ficou muito com medo, foi para a sua casa e pegou numa faca de cozinha e a pessoa chegou à porta e ele quis fazer força com a pessoa, porque não estava à espera de saber o que era.
1: Teve medo, pensava que era alguém que queria raptar ou assim, que lhe fazia mal. E ele foi para casa, escondeu-se atrás da porta com uma faca. Foi uma história engraçada.
0: Foi um momento engraçado para recordar, como é óbvio. E foi isso, foi basicamente isso a minha história e continuamos aqui.
5: Eu conheci o Nuno no Sub-12, mais ou menos quando eu também cheguei ao Sporting.

A mãe não nos fazia perguntas sobre o futebol. Não nos perguntava se ele jogava, se não jogava, se quando jogava, jogava bem, ou quando não jogava, se tinha acontecido alguma coisa. A única coisa que ela nos perguntava era como é que ele está na escola, se teve boas notas, se portava bem. E no dia em que ele se estreou

0: anos na primeira equipa do Sporting, o Nuno tinha a Europa toda atrás dele, toda a gente queria o Nuno Mendes, com a participação na seleção e tudo, portanto tudo isso era uma coisa que fez com que o Nuno fosse um jogador muito, muito cobiçado, mas até aí ele nunca perdeu a humildade e a educação de saber estar.
1: Sporting, c'est un club que forme beaucoup de joueurs. Et Nuno fait partie de grands talents de Sporting. C'est un talent pour le prochain 10 ans. Je crois que Paris Saint-Germain va avoir le meilleur latéral gauche au monde.
2: Cheguei. Tive momentos difíceis porque outro país, não conhecia ninguém, outro clube, foi uma mudança grande, mudança de país, mudança de língua. Tinha o Danilo, que era português já aqui, tinha o Marquinhos também que fala português, tinha vários, o Neymar também. O Danilo ajudou muito no início, ajudou-me também nessa parte da timidez, porque eu quando cheguei não falava muito, o Danilo às vezes falava comigo, eu... Com o tempo que ia falando mais, ia estando mais à vontade.
3: Vai,
4: Davi! Eu disse que logo quando ele foi apresentado no Paris que ele ia agarrar o lugar, ia ser titular, ia ser um dos melhores laterais da história do Paris Saint-Germain.

como é óbvio, contente e orgulhoso por estar a marcar história no futebol e estando no PSG. E os meus objetivos é continuar a ganhar, continuar a evoluir, que é o mais importante.